0: Casca de pinole. Este, você não vai se curar. Os livros de charlatanismo e adivinhação. Adivinhe você o futuro. Como conquistar a secretária do seu chefe se tirarmos livros de autoajuda? Não os distribuímos. É censura. Sim, estamos censurando sob um argumento muito simples. Se as pessoas querem ler essas coisas, que vão e comprem nas livrarias Source, nas livrarias Pêndulo ou em outras livrarias, né? Existe um espaço para lê-los, né? Nas feiras do livro, convivemos com esses livros. Mas nós não vamos, do ponto de vista da rede de livrarias do fundo, estimular a venda de livros de charlatanismo e pensamento irracional.
1: Paco Inácio Taibo II, muito obrigado e obrigado também a você hoje. Então nos vemos daqui a 8 dias.

0: Bem, nos dá muito prazer, como eu dizia, receber aqui dois doutores, na verdade, dois doutores. Gostem ou não, mesmo que não gostem que os chamemos de doutores, insistimos em chamá-los de doutores. Bem-vindo, Dr. Meyer. Bem-vindo, Dr. Monedero. Muito obrigado. Acho que estão zombando. Muito obrigado, licenciados. Não, o senhor.
1: O senhor. Escutem, eu, depois de agradecer-lhes por dedicarem um tempo em um domingo, gostaria muito de vê-lo como antes de entrar no Zoom, México, gostaria muito que vissem. É o Departamento de Estado, um dos governos mais agressivos, com uma política externa agressiva, intervencionista, grosseira, grotesca, porque já perdem até o tema de escutem, antes era a doutrina Monroe, não, esperem, era quase como uma ofensa. Agora é não, esses somos nós, Dr. Meyer. Sim, assim assumem. Sim. E, além disso, insistem que de Monroe a Donroe, não é? É, este tema dos vistos, a ver se não os tiram de nós, penso nos quatro, é.
0: Sim, é provável. Não se preocupe comigo. Não, eu também não me preocupo. Eu tampouco.
1: Faz 20 anos que não vou aos Estados Unidos, embora tenha passado anos lá. Mas bem, eu partiria, se lhes parece bem, do documento do ano passado sobre segurança dos Estados Unidos, onde fazem algumas páginas, 33 páginas segundo meu conhecimento, uma visão de qual é o papel dos Estados Unidos em diferentes partes do mundo. Lembremos que, vendo a Europa, Oriente Médio, etc., insiste que os Estados Unidos já não vão se meter em guerranzinhas ou conflitos em outras partes, mas que no hemisfério ocidental, incluindo América Latina, Canadá e, claro, Groenlândia e o Caribe, caramba! E o Caribe não vai deixar que ninguém se meta. É o seu território. Ali consideram que têm o direito, como em teoria estavam deixando que a China faça o que tem que fazer no Mar da China e que a Rússia faça o que tem que fazer na Ucrânia, o que é falso, porque imediatamente depois se meteram no Irã. Então não é verdade que tenham deixado o resto do mundo sem a interferência norte-americana, mas sim colocam de maneira aberta a anti-boa vizinhança. É, por um lado está Roosevelt e pelo outro lado está Trump. São os polos opostos e nos alertam sobre isso. Obrigado por nos alertar sobre o que deveríamos lhes dizer. Este continente é nosso e devemos assumi-lo nós mesmos. É, a dureza e a brutalidade com que nos estão tratando em um momento em que quantos governos pró-norte-americanos temos na América Latina, agora 19. É, depende, é, porque na última votação nas Nações Unidas, perdeu por 136 votos contra 930 abstenções na abertura de uma discussão sobre o bloqueio a Cuba. É, ou seja, mesmo os mais próximos e com ameaças dos Estados Unidos para que não votassem a seu favor, conseguiu apenas 9 votos. Sim, foram a Argentina. Isso. É El Salvador.
0: Não é El Salvador nem sequer.
1: Muito poucos, né? Da América Latina, acho que El Salvador e talvez o Chile.
0: Chile.
1: Não é, depois a República Tcheca, Ucrânia, Israel, ou seja, por 9 votos, não é, ou seja, até os seus próprios aliados estão se afastando. Mas o sinal ideológico deste, dos governos que hoje são pró-Donald Trump, é mais é evidente. É Bolívia, é Chile, é Argentina, é Honduras. É El Salvador, é Colômbia. Agora, fazendo ao contrário, há dois que não são, Brasil e México. E Paraguai, perdão, Uruguai e Guatemala são como os quatro. Embora a Guatemala tenha assim aceitado a pressão norte-americana em relação ao escudo.
0: É correto. Sim. Não, perdão, é que é sem dúvida o tema deste documento de novembro do ano passado sobre a segurança nacional, chegamos a conversar é Juan Pablo Monedero sobre o Juan Carlos é Juan Pablo.
1: Só era outro. Chegamos a conversar na época justamente sobre as consequências que teria, diria como está tendo, essa política do governo de Donald Trump no hemisfério, em particular.
0: Já que aprendo tanto com o Dr. Meyer, faria uma ressalva ao que ele disse, porque eu acredito que os Estados Unidos sempre foram iguais, acredito que sempre foram uma potência imperial, pelo menos desde o século XIX, de uma maneira muito, muito, muito clara. Recentemente li um livro de um historiador britânico, Chamberlain, que se chama Terra Queimada, que demonstrava que a entrada dos Estados Unidos com Roosevelt na Segunda Guerra Mundial foi por interesses puramente imperiais. Negocia com Churchill que vai entrar na guerra desde que ele permita, em todo o território da Commonwealth, operar sem tarifas e como se fosse um terreno próprio, não é? E nessa discussão, com a Rússia, com o Japão, e que depois será com a China, a mentalidade dos Estados Unidos é puramente imperial, a ponto de lançarem bombas nucleares. É o único país que lançou bombas nucleares sobre a população, não é? Em Hiroshima e Nagasaki, certo? E eu acredito que houve um momento em que as forças progressistas, à esquerda, começaram a acreditar que a retórica dos Estados Unidos era verdadeira. Que estávamos em um mundo baseado em regras, que defendíamos a democracia, que não usaríamos armas porque nos mataríamos todos na destruição mútua assegurada. Hoje eles tiraram as máscaras, o que, como dizia o doutor, ajuda a ver com clareza quantas vezes discutimos em nossas academias e nos chamavam de comunistas quando dizíamos que os Estados Unidos têm uma posição imperial. Agora é o próprio Departamento de Estado que diz, sim, sempre fomos um império e a nossa vontade ser um império. Não, mas acho que deixamos que fizessem demais, inclusive simbolicamente, com o que aconteceu na FIFA. É um insulto que até a pessoa menos entendida em geopolítica compreende quando tiram o cartão daquele jogador norte-americano ou quando maltratam a seleção do Irã. É, todos esses comportamentos são, como digo, insultantes, quando se atrevem a dizer quem entra ou não entra nas reuniões das Nações Unidas, ou seja, tentando também pressionar nessa direção, não é, claro, quando toleramos a ingerência deles. Eu ouvia ontem Marco Rubio e você pensa, mas será que enlouqueceram ou já são tão cara de pau? Ou como explicamos que Marco Rubio peça nas Nações Unidas que sancionem o Irã por fechar o Estreito de Hormuz e bombardear bases norte-americanas, quando se pensa, mas se vocês estão bombardeando lanchas, mataram mais de 200 pessoas, sequestraram um presidente na Venezuela, bombardearam o Irã. Quem diabos são vocês para dizer às Nações Unidas que estão quebrando as regras internacionais? Vocês, me lembram os romanos imperiais que batiam com um pau em um escravo e, se o escravo de repente reagisse, tinham que massacrá-lo, não é? Porque ele não tinha o direito de se defender. Sentem como se o mundo lhes pertencesse e, repito, acho que é um pouco culpa nossa tolerá-los. Faz tempo que venho dizendo que desperdiçamos o momento em que 60 países do mundo deveriam ter retirado seus embaixadores dos Estados Unidos. Quando eu digo, Juan Carlos, que difiro, não, não, não, na verdade não, não diferimos. Eu digo que as formas de Roosevelt, particularmente no caso do México, é, com a expropriação do petróleo.
1: É, nas formas eles se comportaram de uma maneira muito civilizada, é, no conteúdo, sempre foram imperiais. Avaliaram punir o México pela nacionalização do petróleo. Lá vamos nós. Um corte. Voltamos. Respire.

0: A verdade é que existem momentos em que tivemos mais oportunidade, como você dizia, Juan Carlos, como conjunto de nações, para dizer aos Estados Unidos: olha, modere-se, e desperdiçamos muitas oportunidades, pelo menos no século XX, nem se fala no século XXI, doutor. É, sim, eu diria que desperdiçado é que a diferença de poder é enorme. Sim. Então, o enfrentamento aberto, duro, traz ao mais fraco um custo enorme com qualquer rebelião. Uma rebelião camponesa, das milhares que tivemos aqui, eles se rebelam quando já estão, prestes a se afogar, porque o custo de se rebelar é alto para os fracos, tanto internamente quanto, internacionalmente. Mas durante a Guerra Fria, sim, houve uma certa diferença para, o México. Sim, podíamos ficar um pouco, de igual para igual e dizer-lhes: não vamos seguir a decisão que a maioria dos latino-americanos e os Estados Unidos tomaram de romper relações com Cuba. Não, mas é a Guerra Fria. Eles precisavam, uma certa unidade na América Latina e de dizer que eles não eram imperiais e vejam o exemplo. O México, não nos apoia, mas não fazemos absolutamente nada porque somos democratas. E, uma vez que a União Soviética desaparece, as coisas começam a se tornar mais difíceis. E quando a direita, direita que é Trump, chega ao poder, pior ainda, aqui já caíram as máscaras. O direito internacional é o direito internacional, tem sido feito pelas grandes potências sempre, mas as pequenas começaram a se meter ali e nas Nações Unidas começaram a obter avanços. O que Trump nos diz é: o direito internacional não me preocupa, não preocupa. Eles apoiaram durante uma época o direito internacional vis-à-vis à União Soviética. Sim. Agora que a União Soviética não existe mais, vejam, a verdade é que o direito internacional não nos preocupa nada e nós estamos, nesta situação do poder já nu e, bom, quem sabe o que acontecerá dentro dos Estados Unidos. Até agora, temos visto a posição muito, morna. Provavelmente nas próximas eleições. Novembro.
1: Novembro e espero que nas do fim do mandato de Trump haja uma certa reação dentro da sociedade norte-americana para detê-lo. Mas agora estamos em um momento muito desagradável, muito difícil, e precisamos administrar a nossa capacidade de resistência aos Estados Unidos. Não podemos confrontá-los abertamente, mas também não podemos aceitar tudo ao estilo Bukele ou Milei. Milei, aliás, a presidenta falou esta mesma semana sobre o tema de que o que não faremos é baixar a cabeça. Se quiserem, vamos ouvir e voltamos para retomar daí. Essa é a chave.
0: Isso é fundamental, porque tenho muitas dúvidas. Quero saber a sua versão, Juan Carlos, sobre o que aconteceu na Venezuela. Ah, já.
2: Ou seja, esse golpe, pum, que foi como um flash de luz que nos deixou a todos pensando: o que aconteceu ali? Vamos ver, ouvir a presidenta do México com o que ela propõe na semana e voltamos para comentar. Pode responder de uma ou outra forma aí. A melhor forma de se relacionar é: não se apequenar. Por que vamos baixar a cabeça? Por que vamos nos ajoelhar? Por que vamos ter medo? Não, somos um país grandioso e estamos dando resultados e as pessoas estão contentes. Então, vamos seguir e continuar buscando uma boa relação, mas também mencionando quando querem que façamos coisas que consideramos que não são corretas. Assim, sem mais. Juan Carlos Monedero.
1: Eu acho que Cláudia Sheinbaum é uma dirigente política muito inteligente e há um personagem que eu vi evoluir e gostei de como evoluiu, que é Marcelo Ebrard, porque em sua relação com os gringos, eu ouvi uma entrevista dele dizendo: "Sabemos perfeitamente quem são os gringos. Sabemos o que pensam de nós, não nos enganamos, sabemos que não nos respeitam. Assim é o secretário de comércio, né?" Então era um reconhecimento de que o México tem uma maldição, e é uma maldição geográfica de conviver com os Estados Unidos, e que os Estados Unidos sempre foram um império. Houve um tempo em que podiam exercer sua condição imperial e, portanto, obter benefícios em todos os aspectos. É, inclusive atualmente, são 5% da população mundial e emitem 25% do CO2. Ou seja, são uma sorte de ecofascistas, né? Contaminam por nós, né? Eles obtiveram lucros ao longo de toda a sua história, mas faziam isso com as grandes regras multilaterais, com o Fundo Monetário, com as Nações Unidas, com a CIA, com o Banco Mundial, com a Organização Mundial do Comércio. Como eu disse, com aquela representação de que defendiam o mundo ocidental porque tem metade do orçamento mundial de armamentos e, depois, a defesa, ainda que retórica, da democracia, apenas uma retórica, não é? Porque mataram 1 milhão de indonésios entre 64 e 66 dizendo que eram comunistas, não é? Ou derrubaram Mossadegh para colocar o chá da Pérsia, ou criaram ditaduras. Depois dizem, não, é que a direita, a esquerda. Mas se você faz uma lista das ditaduras que a direita, e especificamente os Estados Unidos, sustentou, fica de arrepiar. Então, há uma variável que não mencionamos. Você disse, doutor, algo muito verdadeiro. Quando a União Soviética cai, eles acham que a hora é deles, não é? E vão a Berlim e fazem um ato lá para encenar que ganharam. Colocam o último presidente da União Soviética para anunciar pizza, não é? Como uma forma de humilhação, não é? Absoluta. Fukuyama e o fim da história dizendo: "Nós vencemos vocês e não tem nada a fazer, não é?" Mas há outra variável que eu acho que é a que realmente temos que colocar na mesa para entender tudo o que está acontecendo, que é a China.
0: Sim.
1: Os Estados Unidos se deram conta de que perderam a batalha contra a China. A estratégia de segurança nacional, você acabou de dizer, assume que o mundo já é multipolar, ou seja, os americanos assumem que eles já não podem controlar o mundo inteiro. Eles dizem: "Como não posso controlar o mundo inteiro? Isto é para mim. Isto é para mim. O hemisfério americano." Claro, o que chamam de hemisfério ocidental e dizem: "Isto é para mim." E como fazem os valentões na escola, mudam o nome das coisas. Agora isso não vai mais se chamar Golfo do México, não é? Então eles têm esse comportamento, como eu disse, de valentão. Mas como sempre aconteceu na história, além disso, há em paralelo uma crise do modelo econômico que arrastamos desde 73 e que sofre um golpe muito forte com a crise do Lehman Brothers em 2008, não é? E o que o capitalismo faz sempre que está em crise? Bem, chamemos de plano bairro, chamaram Hitler, Mussolini e agora chamaram Bukele, Trump, Abascal, Milei, toda essa tropa, né? Keiko Fujimori, Cast, etc., né, que deslocaram toda a direita. Já não existe mais direita. Outro dia, o Papa em Madrid, que esteve em Leão XII, suplicava que a democracia cristã voltasse, porque a democracia cristã era compassiva, a favor do Estado Social, enquanto esses loucos como Bukele, vamos ver quanto tempo Bukele dura, hein? Porque podem ganhar eleições, mas depois não conseguem governar. Então, aonde quero chegar? Chamaram um valentão, um brutamontes, um tipo que vem das televisões e que estava acostumado a ameaçar. Qual é o comportamento? E isso creio ser o mais importante, que humildemente penso que temos que refletir para entender tudo isso. Donald Trump diz: "Tenho que agir como valentão e brutamontes para assustar e para que não nos incomodem." Acho que essa é a atitude desse senhor. E por isso ameaça com tarifas, ameaça com isto, ameaça com vistos e ameaça com aquilo outro, para tentar evitar que se concretize a realidade de que eles já não mandam mais. Às vezes ele comete erros, como você dizia, Alejandro, erros táticos, porque o enganaram. É o fim da picada o sujeito dizer, quando fecham as embaixadas depois de bombardeá-las, que "ninguém tinha me avisado disso", seu idiota, com o perdão da palavra, né? Quer dizer, o que você esperava? Então, claro, ele toma decisões que vão estrangulando a eles mesmos, porque ele só respeita o poder, que é a conclusão da sua pergunta. Ele só respeita aqueles que vão lá e dizem a ele, e aí, esteve a ponto de extraditar, como dizem agora, Gustavo Petro. Mas Gustavo Petro teve coragem e disse, ah, se você vai me extraditar, então eu vou aí falar com você, para te contar as coisas e dizer que os narcotraficantes são outros, porque eu sou o que mais apreendeu cocaína na história da Colômbia e que talvez seu aliado Noboa, no Equador, seja quem não está freando a cocaína, né? Então, ele vai falar com ele, e eu acho que a presidente Cláudia Sheinbaum faz muito bem em enfrentá-lo, porque sempre, nesse tipo de comportamento, ele sempre, como eu digo, ameaça, ele te pressiona, ele diz que vai fazer isso, que vai fazer aquilo, mas sempre tem que voltar atrás. Invariavelmente ele voltou atrás quando encontrou alguém que lhe disse, cuidado, não é? E vocês têm 60 milhões de mexicanos nos Estados Unidos. 60 milhões. E vocês têm uma relação onde 20% das exportações tem a ver com vocês. E eles ficaram bravos com o Canadá. Ou seja, é um momento também de dizer a esse senhor, cuidado. Aspas. E o que eu lamento, o que mais lamento é que o continente latino-americano, que deveria estar unido, não está. E por isso lamentava até a tolice de que as pessoas estejam detestando tanto a Argentina, porque é preciso essa unidade para poder parar esse Hitler do século XXI. Vamos a um intervalo bem rápido porque isso está bom.

0: Bem, é um enorme prazer para nós ter o Dr. Meyer e Juan Carlos Monedero aqui no Los Periodistas.
1: Ao Dr. Monedero.
0: Ao Dr. Monedero e ao Dr. Meyer. Nenhum dos dois gosta que os chamemos de doutores, mas aqui neste programa eles são chamados de doutores e é por respeito. Bem...
1: Por idade, por idade. E senhor, eu gostaria, se vocês me permitem... A conduta que o governo dos Estados Unidos tem tido com o México, sim, com a questão dos vistos e o caso mais recente da retirada do visto de López Beltrán, filho do ex-presidente Andrés Manuel López Obrador. E eu o nomeio desta maneira, sublinho desta maneira, porque, de fato, não se pode dissociar uma ação, uma decisão contra López Beltrán, sem evidentemente ter um efeito no ex-presidente do México e também outro tipo de ingerências para claramente tomar partido. Por atores políticos de oposição no México. Não apenas Alejandro Moreno Cárdenas, mas a governadora de Chihuahua, Maria Eugênia Campos, e também a figura de Ricardo Salinas Pliego e, obviamente, uma animosidade com atores da Quarta Transformação, por mais que, de repente, também funcionários, altos funcionários, não, do governo Trump, não apenas Trump, tenham deferência com a presidente pela maneira como ela também tem se conduzido. Ou seja, a pergunta é, será que Trump, já de partida, está decidido a agir de uma maneira mais contundente no México, como fez em outros países da América Latina? Sim, e até o momento não. Bem, a maneira mais contundente seria tornar realidade o que ele e alguns de seus aliados disseram várias vezes. Ter ações diretas em território mexicano, ou seja, enviar, como na Venezuela, tropas. Um golpe. Ele não pediu permissão a ninguém para entrar na Venezuela, certo? Bom, é isso que ele vem ameaçando fazer no México há algum tempo. Ele não faz, não fez, mas insiste nesse ponto uma e outra vez. É realmente sério que, pelo menos em teoria, a grande potência nossa vizinha, nós, com menor, muito menor capacidade de defesa, ouçamos. Pois, penso em usar a mesma força de um lado e do outro da fronteira, apesar de a presidente já ter dito que não. Mas ele não esquece isso. Não, bem, ele não esquece. Ele coloca de lado e mantém a ameaça implícita. Sim. Então, isso não nos acontecia desde que entraram para buscar Pancho Villa em 191.
0: A expedição punitiva, 16.
1: Sim, ali. Bem, Carranza teve dificuldades, claro, mas desde então não tinha havido nada semelhante. É a brutalidade transformada em política. É o discurso de alguém, como se repetiu várias vezes, e que me parece importante, Juan Carlos, ter em mente. Ele nunca teve um cargo político, e é uma daquelas maravilhas da história que alguém sem carreira política chegue ao posto mais alto do país mais poderoso, como Trump. É algo inusitado. De onde vem seu aprendizado sobre negociação? Bem, dos negócios em Nova York. Com seus pares na construção civil. Então, é lá que ele aprendeu que eu te ameaço, depois recuo, te ameaço, recuo, mas ganho um terreno. Agora, como presidente, ele faz isso de maneira sistemática, e a maioria dos governos da América Latina. Já deu o braço a torcer. Canadá, não é? E é por isso que ele continua tendo um rancor do Canadá. Nós também não, mas vamos lembrar, sim. Somos os maiores exportadores para os Estados Unidos, mas as exportações mexicanas têm um altíssimo conteúdo importado, certo? Na verdade, nós somos como uma grande fábrica de montagem. É, não temos capacidade é técnica, não criamos nossa própria tecnologia, é montamos em grande escala e também aí há uma dependência do México. É, somos dependentes nesse sentido. Então, enfrentar o monstro e encabeçado por esse personagem, sendo relativamente fracos e dependendo em boa medida nossas exportações do mercado norte-americano, vai ver que é. Requer muita inteligência, muita habilidade para driblar o Trump por mais alguns aninhos. Espero que tenhamos sorte. Deixa eu pensar positivamente um pouco, de repente vendo o panorama que vocês desenham. Bem, nós ajudamos vocês um pouco a desenhá-lo também. Este, deixem-me pensar nisto. Em outubro, em uma primeira rodada, pum, Lula vence a eleição. É provável. O jovem Bolsonaro vai caindo. Lula não cresce, cresce, mas se mantém muito bem. Eu acho provável que em uma primeira votação, pum, vamos embora. Adeus ao sonho do retorno dos Bolsonaros. Depois vem novembro. Nada me diz que o MAGA vai receber uma grande lição. Nada, tudo me diz o contrário, que o MAGA vai receber uma grande, grande lição. Ainda que não baste para tirar-lhes o Senado, para tirar de Trump o Senado, mas vão lhes dar uma grande lição que aí vai se estender bastante, porque Trump vai entrar em uma negociação que ele não queria, dentro dele. Depois, todos esses governinhos de meia tigela da América Latina vão começar a sentir que lhes falta um remo, lhes falta. Por exemplo, a Argentina já lhe emprestaram 20 mil que era o limite, né? Que permitiam a Trump e depois os swaps de outros 20 mil milhões. Não há muito, o seguinte para Trump é ter que negociar com o Congresso para poder voltar a emprestar à Argentina, que por sinal seu peso está nas mínimas históricas, assim estão em uma crise tremenda, não conseguiram fazer nada na Argentina. Então, de repente, esses governinhos vão começar a fraquejar, até que esse soninho, que é um sonzão, mas que neste momento se pode advertir como um soninho, pela violência com a qual o pêndulo está agora se movendo, termine muito em breve. Você vê, Juan Carlos Monedero, você não vê? O que você acha? Dizia Stanislav Lec, não esperem demais do fim do mundo. Não era. Não se emocionem vocês em excesso. Não quero dizer que Donald Trump recebeu 77 milhões de votos, dos quais quase 40 milhões são de lunáticos, malditos lunáticos daquela senhora, Paula White, a responsável pelo escritório da fé, que vai até as pessoas com um microfone e sopra no microfone e as pessoas fazem. Ai, né? Você diz. Será que são eles mesmo que estão governando? O Pete Eggset, que é outro lunático que carrega uma cruz dos tempos das cruzadas no peito, mas é o secretário de defesa.
0: É o secretário de defesa, ou seja, você os ouve e diz, são malditos lunáticos, né? É, veja que eu também não esperaria muito das eleições de meio de mandato por duas razões. Uma é porque há uma parte dos democratas que não está muito longe de Donald Trump. Não vamos nos enganar. Ou seja, sim, claro, concordo. Eles são mais gentis, mas não estão tão longe assim. Eles se incomodam com Donald Trump porque ele expôs o jogo deles e eles ficam irritados, né? E além disso, bom, Donald Trump, como Abelardo de La Espriella já está fazendo, vai governar por decreto e, portanto, não vão conseguir frear tantas coisas como esperamos, né? É, o que eu realmente espero. Como você disse, Alejandro, são as respostas populares. É verdade que o povo está nas ruas em Lima, o povo está nas ruas em Buenos Aires, o povo estará nas ruas em Bogotá, em Cali. Este imbecil não fez nada, com o perdão da palavra, após o terremoto na Colômbia, porque se recusou a fazer a transição de poderes com sua arrogância, e de repente vem o terremoto e eles não sabiam o que fazer, porque os imbecis se recusaram a sentar com o pessoal de Petro, do governo que saía, para que lhes dissessem. Estes são os papéis, é assim que as coisas estão. E depois vimos, antes de informar sobre as dezenas de mortos, como ele estava assim, olá, cumprimentando as pessoas, né? Porque eles vêm, como você sugeriu, da televisão. Donald Trump vem da televisão, Berlusconi vinha da televisão, Milei vem da televisão. Abelardo de lá.
1: Collor.
0: Collor de Mello no Brasil. Claro. Claro. Bom, e se você me pressionar, indiretamente Peña Nieto, né? Ou seja, ele ou a esposa dele vem da televisão, né? E essa construção toda, né?
2: Então, são nécios, são ignorantes, não sabem nada.
0: E de repente estão lá em cima gerenciando coisas das quais não fazem ideia. Algo com que é preciso ter cuidado porque às vezes acontece o mesmo nas gerações jovens da esquerda, que também não tem na cabeça um critério claro de como se gerencia e podem chegar aos cargos e não saber o que fazer, não é? Também acredito, sou cada vez mais partidário, talvez pela idade, de que haja cada vez mais intercâmbios geracionais para que as pessoas com mais experiência possam transmitir às pessoas com menos experiência como são as coisas, não é? Eu confio sempre nas respostas populares e estou absolutamente convencido também de que quem cede a Donald Trump perde. Quem cede, ele humilha. Ou seja, a União Europeia cedeu e ele os reuniu em um campo de golfe privado na Escócia. Sim. Sim, aquela reunião na Casa Branca, em que o pessoal da União Europeia parecia crianças mal educadas sendo repreendidas, não é? Então, cuidado, ele não respeitou nem Zelensky, ele não respeita nada além daqueles que o enfrentam e mostram os dentes para ele. Então, é verdade que você não pode confrontá-los, mas esse senhor entende quando você mostra os dentes. Me deixam ir. Nos acompanham por mais um bloco. Podem ficar aqui. Perfeito.
1: Ad aeternum estaremos aqui. Ah.

0: De verdade, gostamos muito de tê-los aqui e agradecemos por isso. Obrigado por dedicarem seu tempo para vir até aqui e conversar conosco em pleno domingo. Antes de irmos para este último bloco, queremos lembrar que na próxima semana, este senhor e eu vamos começar um pouco mais cedo, senhor. Às 5 da tarde. 5 da tarde. Começamos o Los Periodistas na próxima semana porque vai haver as... Começa o México Canta, este certame promovido pelo governo da presidente Cláudia Sheinbaum, e nós estaremos das 5 às 7, das 17 às 19 horas, no próximo e nos 3 domingos seguintes. Exatamente. Então, para que vocês fiquem atentos, conectem-se simplesmente um pouco antes e, se não, já sabem, sempre poderão acessar o YouTube onde estão os programas e lá podem nos ver para encerrar. Eu, primeiramente, gostaria muito de te perguntar sobre a Venezuela, porque ficamos ali sem explorar isso.
1: O que foi que aconteceu na sua versão lá na Venezuela, Juan Carlos? Eu acho que a Venezuela é, infelizmente, o que Donald Trump apresenta como sua vitória, porque todo o resto não está saindo bem para ele. É, estabeleceram ali um protetorado, ou seja, os números indicam que levam uma quantidade muito alta de petróleo e as publicações onde a transparência deveria dizer o que acontece com esse dinheiro não aparecem em lugar nenhum, não é? Então, extraíram mais petróleo do que em 2025, neste período de 2026, e nada chegou aos cofres dos venezuelanos. Ditam com quais países eles podem ter relações. É, inclusive tem que receber os genocidas israelenses que vão lá até para tirar fotos, como um imbecil que postou no Twitter que era preciso matar as crianças em Gaza, porque senão, quando crescessem, elas os matariam. E que é preciso matar crianças. Bom, pois essas pessoas, esse tipo tirando uma foto sem se sujar de poeira, como se estivesse diante dos escombros, o que é tudo mentira. Eu acho que a decisão inicial da Venezuela, que contrasta porque a retórica era tão inflamada. Se entrarem aqui, vai ser um novo Vietnã, é, o povo está armado, vai resistir. E de repente, resistiram os 32 cubanos que defendiam o presidente Nicolás Maduro, que foram assassinados, e depois até mais 100 pessoas que eram venezuelanas, não é? A decisão inicial que o governo tomou, eu acho que foi correta, porque se tivessem resistido, além das razões pelas quais o fizeram, porque podem ter feito por um cálculo inteligente ou podem ter feito porque eles disseram, ou se rendem ou fazemos como no Irã. Matamos todos vocês. Sim, matamos todos vocês e ainda bombardeamos Petare, não é? Ou seja, ter que escolher. Então, claro, nessa situação, parece que o inteligente é dizer, cedemos, é, porque se salvaguarda o Estado, se não o destroem, como aconteceu no Iraque, como aconteceu na Líbia, como aconteceu na Síria, podemos reconstruir. E, portanto, aguentemos, é, tentemos ir, é, obedecendo mas não acatando, engolindo muitos sapos. Porque Trump os humilha constantemente e um país com uma retórica tão inflamada, sempre anti-imperialista, tem que engolir que os Estados Unidos e Donald Trump publiquem o mapa da Venezuela como se fosse o 51º estado, não é? Ou que de repente se gabem de terem saído do Tribunal Penal Internacional, muitas coisas que são humilhações e que há cada vez mais um protesto dentro da Venezuela de gente que diz que temos que resistir. Mas na lógica inteligente que o doutor propõe, isto é, resistir não é pegar um fuzil e subir no monte, porque para que estamos no século XXI, te mandam 3 drones e te massacram, ou seja, não serve para nada. Eu não quero mais martírios, já existem bastantes nesse livro de vocês da esquerda, hein? Já há martírio demais para que precisemos de mais para fazer uma boa composição política das coisas, não é? Ora, Miles Davis dizia que uma nota de trompete se sabe se está bem tocada em virtude da seguinte. As notas que estão tocando agora são muito dissonantes, soam muito mal, eu diria que quase todas. As seguintes podem ser bem tocadas desde que aproveitem também a situação para resolver problemas estruturais que a Venezuela teve e que não conseguiu solucionar devido à polarização política, ao confronto com os Estados Unidos, e que talvez possam reformar um estado que nunca funcionou porque não tiveram minas. Por não ter minas, nunca foi um vice-reinado, foi uma capitania geral. O século XIX foi atravessado por guerras civis e, no XX, quando constroem o Estado, já tem petróleo que vendem para fora e recebem o dinheiro. E é um Estado ineficiente, é, corrupto, que tomara que agora possam resolver, não é? Que possam realmente criar, aproveitando esta conjuntura, é, um Estado que mereça esse nome, e que além disso possam manter os elementos democráticos que Chávez colocou em marcha quando venceu as eleições em 98. O Estado comunal, a redistribuição de renda, é, criar uma nova indústria realmente, é, que pague impostos, que gere bons, é, postos de trabalho. Tudo isso está por ver. Tudo está por ver. Mas eu continuo apostando no governo da Venezuela porque a alternativa eu não vejo. O que eu acho que eles têm que fazer é ir permitindo que tanto o Partido Socialista Unido da Venezuela quanto setores da população vão pensando em termos de resistência, porque senão, se você vai cedendo, haverá um momento em que a seção vai te invalidar totalmente e então você terá se entregado de graça, terá renunciado a tudo o que foi construído durante os últimos 25 anos e, ainda por cima, sem o menor heroísmo. No ano de 63, li um livro de Willy Brandt, que foi o chanceler alemão, dizendo que eles erraram quando, em 33, dissolveram o governo da Prússia e nomearam Hitler, por não terem pegado em armas. Ele diz: naquele momento não o fizemos porque os nazistas eram maioria. Havia 1 milhão de desempregados aos quais tinham dado um uniforme e uma carteirinha. O exército estava com eles. Mas diz Billy Brandt, o pacifista, diz: nós nos enganamos, porque se tivéssemos pegado em armas, teríamos dito a Hitler que havia uma Alemanha que era contra ele. Teríamos dito ao mundo que havia uma Alemanha decente. E teríamos dito às próximas gerações que havia alemães que lutaram pela democracia. Nessa conjuntura, o governo da Venezuela tem que pensar se vai aguentar mais toda essa pressão colonial ou se vai realmente dizer: chegamos até aqui. Alemanha decente. E teríamos dito às próximas gerações que havia alemães que lutaram pela democracia. Nessa conjuntura, o governo da Venezuela tem que pensar se vai aguentar mais toda essa pressão colonial ou se vai realmente

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1: Enquanto alguns constroem muros, outros e outras nós os derrubamos. Nós os derrubamos. Bem-vindos ao Sem Muros, um programa que explora a relação bilateral México-Estados Unidos através de notícias, análise e cultura. Muito boa noite, eu sou Kurt Reckbart e dou as boas-vindas a mais um episódio deste programa que esvazia muros mais rápido que um colchão inflável, no dia seguinte ao vencimento da garantia. Alena Duarte, bem-vinda. Como você está?
3: Bem, feliz de estar aqui com vocês aqui em casa e também agradecida a todos os trabalhadores, aos companheiros e companheiras que tornaram possível que mantivéssemos também este programa e a toda a audiência que nos acompanha.
1: Totalmente. É muito bom estar em casa novamente. José Luiz Granado Seja, como você está por aí? Eu estou muito bem. Vocês não sabem o quão feliz me sinto estando aqui em casa, pronto com um alfinete para esvaziar os muros.
3: Sim. Justamente para fazer os 3 primeiros buracos nesses muros, você deve saber que... A escalada militar dos Estados Unidos contra a América Latina tomou uma nova dimensão.

0: depois que uma investigação revelou a possível participação da CIA em ataques contra embarcações equatorianas perto das Ilhas Galápagos. Enquanto Washington prepara operações militares contra grupos do narcotráfico diretamente em território latino-americano, um relatório aponta que um programa secreto da Agência de Inteligência Americana teria estado por trás de ataques contra 3 embarcações entre janeiro e março, um dos quais deixou 8 desaparecidos, embora não tenham sido apresentadas provas públicas de que os pescadores estivessem envolvidos no tráfico de drogas. Dias depois, o secretário de Guerra americano, Pete Hegseth, afirmou que os Estados Unidos estão dispostos a realizar ataques terrestres contra organizações que Washington classifica como narcoterroristas, junto com governos aliados na região como a Colômbia, aprofundando uma campanha militar que até agora teria se concentrado em embarcações nas águas do Caribe e do Pacífico. A expansão dessas operações levanta novas questões sobre o alcance da intervenção militar americana na região e sobre o papel das agências de inteligência. A presidenta Claudia Sheinbaum criticou a decisão dos Estados Unidos de cancelar o visto de Andrés Manuel López Beltrán, filho do ex-presidente Andrés Manuel López Obrador, ao considerá-la uma medida de caráter político e intervencionista, e questionou o fato de Washington não ter apresentado provas de qualquer conduta ilícita. Sheinbaum sustentou que o México manterá a busca por uma boa relação com os Estados Unidos, mas sem renunciar à sua soberania nem iniciar uma investigação contra López Beltrán apenas pela decisão das autoridades americanas. A controvérsia tomou um novo rumo depois que o subsecretário de Estado, Christopher Landa, reagiu nas redes sociais com uma mensagem em tom zombeteiro. Enquanto a embaixada americana sustentou que os vistos podem ser cancelados quando existem razões para isso. As mensagens contrastam com o discurso de cooperação entre ambos os governos e aumentam a tensão na relação bilateral marcada por pressões de Washington e pelo pedido de prisão de políticos sem cargos. A Agência de Imigração e Controle Aduaneiro, conhecida como ICE nos Estados Unidos, investirá pelo menos 20 milhões na compra de luvas que emitem descargas elétricas de aproximadamente 380 V para subjugar imigrantes ou pessoas que protestem durante operações migratórias. A decisão gerou alertas entre organizações que defendem os direitos humanos e civis, sobretudo diante da violência com que agentes migratórios têm operado nos últimos meses, o que inclusive resultou em mortes de imigrantes e ativistas. A maior preocupação é a falta de treinamento oferecido aos novos policiais de imigração, que já contam com armas taser, spray de pimenta, armas de fogo e outros equipamentos aos quais se somarão as polêmicas luvas conhecidas como glove. Dia após dia, rusga após rusga, o ICE tenta criar um clima de terror nos Estados Unidos. Outra morte no centro de detenção de LY Hall, luvas que aplicam descargas elétricas. Um ecocídio em curso no Parque Nacional Big Bend pela construção do muro fronteiriço e, é claro, o cancelamento de mais vistos. Por onde começamos a analisar esta nova avalanche de notícias? Alina, veja, isso que você aponta, todo este resumo, curte, tanto as luvas elétricas quanto o tema dos vistos, não é nada além da materialização da política externa de completa e total impunidade que se concretizou e institucionalizou por parte do governo dos Estados Unidos durante, pelo menos, muito mais visível na última administração de Donald Trump. Não é que antes disso houvesse um respeito direto aos direitos humanos, à autonomia e à soberania dos povos. Mas, se não estamos falando do mesmo país com um governo de elite que tem impulsionado este tipo de política historicamente, pelo menos nos últimos 2 séculos, especificamente pensando na doutrina Monroe. No entanto, o que estamos vendo, quero enfatizar especificamente, no tema dos vistos, não é nada mais do que esta política da calúnia, da fofoca, que também revela a fragilidade da política externa americana hoje, que ao não ter a hegemonia, imaginem quão fraco é o país que se assume como o mais poderoso do mundo estar chantageando as pessoas com uma questão de vistos, não é? Além de invisibilizar toda a responsabilidade que o próprio governo dos Estados Unidos tem no caso migratório. Não é apenas a questão dos vistos, é a questão das deportações. Mas vendo especificamente a questão dos vistos, cerca de 175 mil vistos foram retirados durante esta administração. Não é algo menor e é preciso destacar que são os casos mais notórios, os mais debatidos. É uma questão, na verdade, política, não é? Com interesses muito específicos, a quem foi retirado o visto. Não é apenas aos que levam hoje os sobrenomes de Andrés Manuel López Obrador, que acreditem, e creio que todos aqui nesta mesa estamos certos de que, se não tivesse esses sobrenomes, certamente não teria nenhum problema com a questão do visto. Temos o caso, do próprio Gustavo Petro, que questionou a política externa e a ajuda ao sionismo. Que teve seu visto retirado, não é? Gustavo Petro, hoje ex-presidente, ao juiz brasileiro Alexandre de Moraes, que foi quem levou ao banco dos réus diretamente Jair Bolsonaro. E então Trump disse, não, com Bolsonaro não. E então foi lá e retirou seu visto. Retiraram o visto da ex-presidente também, Cristina Fernandes de Kirchner, como forma também de criar essa ideia. No final é uma calúnia, o que não mancha, tisna e faz acreditar que então eles estão sim envolvidos em atos de corrupção. Mas, quem é que tem visto hoje em dia? Paz. Arias. A Oscar Arias, um grande crítico também de Donald Trump na Costa Rica, não é? Ou seja, há uma longa lista, não é? De inimigos políticos ideológicos do que significa um governo abertamente fascista como o de Donald Trump. Mas, quem é que tem visto, Alito Moreno, para poder ir à OEA a cada 15 dias para poder se reunir com toda a oposição, republicanos e outros buscando ingerência neste país, minar a soberania do México, Maria Corina Machado e toda a oposição venezuelana que também pode ir e vir, apesar de que já se demonstrou que não houve fraude nas eleições de Nicolás Maduro. Bem, todos eles podem ir aos Estados Unidos. O próprio Juan Orlando Hernández, que hoje é um dos operadores que foi designado diretamente por Donald Trump, retiraram a acusação de narcotraficante. Ou que tal o próprio Benjamin Netanyahu, não é? Que pode entrar e sair dos Estados Unidos mesmo com o que sabemos, todos nós, que é que ele tem operado um genocídio na Palestina.
1: Não é, como mandado de prisão, não é? Penaliza.
2: É justamente essa discordância ou essa falta de sentido que faz com que pensemos que sim, efetivamente é chantagem, não é? É uma tentativa de abusar de, claro, não é, o direito de um país decidir quem pode entrar ou não. Mas como chama a atenção, não é, que alguém como Alito Moreno tenha o visto para ir e, de fato, que nos esteja custando as $10 mil. Em relações públicas que ele está pagando para suas viagens. Justamente, eu não creio que saia do bolso dele. Certamente está cobrando do erário público para pagar a Concorde Hill Strategy, não é? Para essas viagens que ele faz, que já fez 5 desde que Trump voltou à Casa Branca. E para que ele vai? Pois para pedir ingerência nos assuntos domésticos do México, não é? Isso é uma zombaria. E, pois, também como é uma zombaria justamente o atuar do subsecretário de Estado, Christopher Landau. Veja, nós o criticamos muito neste programa justamente por essas condutas tão contraditórias, não é? Para mim, chama muito a atenção que, dentro de todo esse escândalo, e foi escândalo porque vimos que a própria presidente criticou esse fato de cancelar vistos de pessoas com certos sobrenomes, como você bem diz, Alina, subindo uma imagem, você está curtindo o show. Ou seja, o que é isso? E depois ele tem essa tendência de querer dizer, por exemplo, não devemos permitir que os ocasionais conflitos políticos nos distraiam deste ponto fundamental que é a relação bilateral, pois você é quem está agredindo, senhor Landau. Ou seja, essa não é uma conduta apta para alguém que ocupa esse cargo, mas ele continua lá, o que me faz pensar que, pois sim, efetivamente tudo é uma chantagem política. Tudo tem intenções políticas para tentar diminuir o apoio e tratar de pintar o governo do México como um que apresenta problemas para a relação bilateral, ou que certos personagens apresentam problemas para a relação bilateral. É absurdo e é preciso chamar as coisas como elas são. Uma chantagem.
0: Pois totalmente. Vocês descreveram muito bem o assunto dos vistos e que bom que se desmascara essa ideia dos vistos, não é? Que não é por um delito, nem muito menos, mas é um ato totalmente arbitrário por parte do Departamento de Estado dos Estados Unidos. É uma manobra política, não é? Você mencionou vários casos, o caso de Moraes no Brasil, mencionamos outros, muito mais, não é? Também o caso dos chilenos, o governo chileno, não é? Eles apenas os ameaçam com a retirada dos vistos, não é? Por causa do assunto do programa desse cabo transpacífico com a China. Eles dizem, não podem fazer isso, vamos retirar o visto de vocês. E eles respondem, tudo bem, vamos cancelar o programa. Não, digo, há tristemente uma camada de elites na América Latina que tem mentes muito colonizadas e se deixam assustar por um assunto tão ridículo, tão irrelevante quanto o assunto dos vistos. Mas é bom que se mostre que, no fim das contas, é um resultado, não é? Nos Estados Unidos vemos pessoas que têm qualquer vínculo com Cuba e têm o visto cancelado. Qualquer protesto contra o genocídio em Gaza resulta em cancelamento de visto. Qualquer vínculo com a questão do Irã resulta em cancelamento de visto. É totalmente arbitrário e eles estão se gabando de terem cancelado esses 175 vistos. E é o que mencionei no início desta mesa. essa ideia de tentar criar um clima de terror. Falemos daquelas luvas, aquelas famosas luvas paralisantes, 20 milhões de dólares para equipar a AIS com essas luvas, não é? Que supostamente são dispositivos de contenção, não é? Precisamente para que possam ir aplicando choques nas pessoas, não é? Ao mesmo tempo, não é? Ao mesmo tempo eles dizem, nós não vamos revelar o que gravarmos em nossas câmeras corporais, apenas quando acharmos que é benéfico. Além disso, eles poderão usar essas luvas impunemente porque eles decidem quando liberar essas imagens. Eles decidem quando liberar as imagens de quando farão o que farão com essas luvas, não é? Ou seja, vocês acham que eles vão usar as luvas de maneira correta, seguindo protocolos, não as usando contra idosos, crianças ou mulheres grávidas. Quando vimos a brutalidade da AIS e da Patrulha Fronteiriça contra todos esses grupos e outros mais, vocês acham que não haverá abusos, essas luvas contra pessoas vulneráveis e contra qualquer pessoa inocente ou outros que estejam lá, não é? Ou seja, é absurdo. E mais uma, para fechar, outra morte em Del Hall, aquele centro de detenção em New York. É preciso dizer os nomes. É José Charron Jackson, de origem guatemalteca, que descanse em paz. Ai, eu acho que todas essas listas que fazemos se tornam cada vez mais intermináveis, não é? Porque, nisso que eu dizia, a política de impunidade implementada pelos Estados Unidos não conhece fronteiras, e eles aplicam essa mesma política de impunidade tanto contra pessoas que não têm cidadania, quanto contra seus próprios cidadãos. E essa é a política migratória que estamos vendo. É uma política de terror para fora e para dentro de suas fronteiras. E o que temos visto nessas últimas semanas precisa ser ligado diretamente a toda uma estratégia. Não é apenas, insisto, a questão dos vistos, é a questão de como esses vistos também funcionam, não só em relação ao que eles denominam interesses de segurança nacional dos Estados Unidos, mas uma política racista e absolutamente colonial, e agora também submissa aos interesses de Israel. Lembremos que os primeiros casos de que falamos aqui, que já eram por si só escandalosos, a quem retiravam os vistos, não era um tema do México, não era um tema de política externa. Eram os próprios estudantes que protestavam contra o genocídio que utilizavam esta máquina de deportação para dizer: com Israel não se meta. E nos últimos anúncios que fizeram durante as últimas semanas, não é só se você critica os Estados Unidos ou se vai contra os interesses dos Estados Unidos. É ameaçar jornalistas, ameaçar ativistas, qualquer cidadão do mundo que se atreva a questionar o Estado genocida de Israel. E esta política migratória é parte também desse corolário Trump. Onde ninguém pode subestimar, ninguém pode confrontar diretamente as elites estadunidenses porque são ameaçadas de serem encarceradas, neste caso, de serem torturadas. Ou estamos vendo diretamente um Estado abertamente fascista operar contra a população e assassinar inclusive seus próprios cidadãos. O que víamos contra, não é? E penso nessa mistura entre política migratória e política externa com haitianos, não é? Cidadãos haitianos a quem estão colocando tornozeleiras eletrônicas em uma lógica profundamente humilhante, não é? Que não são delinquentes e que está ligada a outro discurso, mais uma camada que é essa dos narcoterroristas, de que a migração somente é exercida. E isso víamos desde o primeiro mandato de Donald Trump, por aqueles que são delinquentes, que não devem ser bem-vindos. Quando na verdade é preciso dizer novamente. Quem fez essa ideia de tornar os Estados Unidos grandes novamente, que tanto Donald Trump reivindicou durante suas campanhas, foi essa classe trabalhadora migrante que contribuiu com sua força de trabalho, que contribuiu com sua riqueza cultural e que hoje está sendo colocada em xeque, não apenas com deportações, retirada de vistos, mas inclusive em situações tão humilhantes como as tornozeleiras.
2: Você usa a frase lógica humilhante, eu acrescentaria racista. Também precisamos lembrar. No caso dos haitianos, desde a tribuna do poder nos debates presidenciais, o que disse Donald Trump? Ele os acusou de comer animais de estimação. Ou seja, alguém que se atreve a dizer algo assim é alguém que tem muito racismo em seu coração e, no final, essa é a lógica de toda a polícia moderna nos Estados Unidos. Não, precisamos lembrar nas revoltas, no contexto do assassinato de George Floyd, o que diziam os ativistas, os militantes daquele movimento. Que a polícia moderna teve origem na caça aos escravos, nas patrulhas anti-escravidão, quando iam buscar as pessoas que haviam escapado da escravidão. E penso, por exemplo, misto das luvas, não é? Eu acredito que isso responde justamente ao que Scourge apontava sobre essa tentativa de ocultar o que realmente estão fazendo. Quero falar do caso de um mexicano, José Mejia Hernández, certo? Este caso acaba de ser revelado. Um migrante mexicano que vivia na Virgínia, que acordou no dia 11 de agosto em um hospital com uma hemorragia na cabeça. E se virem a foto desta pessoa, é de partir o coração. Deram-lhe uma surra feia. E precisamente eu acredito que o uso destas luvas, este uso seletivo das câmeras, é justamente para ocultar o que estão fazendo, porque essas luvas elétricas não deixam marcas. Um soco, sim, de fato, também vazaram alguns comentários dos agentes de fronteira, não é? Que os chamam de tanques. Você sabe de onde vem essa palavra? Essa palavra é usada porque é o som que fazem as lanternas deles quando batem na cabeça das pessoas. Essa é a brutalidade que o povo migrante tem que enfrentar e que este governo facilita através da compra destes equipamentos. Mas também com esta lógica, esta narrativa, este discurso profundamente racista, ofensivo, ao qual precisamos colocar um basta. Já, quando é que eles param um pouquinho? Bom, quando afeta os interesses dos grandes proprietários de terras, como o caso de Big B, não é? Pois, no final, decidiram pausar a construção do muro lá porque havia republicanos brancos, é preciso dizer, ofendidos, que estavam querendo destruir aquele território, não é? Como tudo vale quando se trata de pessoas racializadas, e como se limitam apenas quando afeta os interesses da base deles. Mas realmente precisamos ver uma mudança já, e tomara que ela chegue logo. E além disso, José Luiz, essas luvas já vão ser usadas em 29 escolas em Omaha, Nebraska. Esse é o problema. Esse material começa no exército, começam as forças armadas, começam órgãos como o ICE e depois chegam a locais civis como as escolas, né? E outra coisa sobre o ICE é que também querem esconder informações no caso de José Chajon R. Chisson. Ou seja, ele começou a ter um episódio convulsivo, deram baixa nele e o enviaram ao hospital e ele morreu lá. Depois dizem, bem, isso não conta porque ele não morreu dentro do centro de detenção, porque agora já removeram a obrigação de acompanhar os casos durante os 30 dias após isso, né? Depois que são liberados do centro, né? E então eles lavam as mãos, né? Não fomos nós, foram para o hospital, já não estavam sob nossa custódia. Outra maneira de tentar se livrar de suas obrigações, né? E eu quero terminar com o assunto de Big Bend, que é muito, muito importante, né? Este é um parque nacional bem na fronteira entre o Texas e o México. Realmente não há travessias por essa zona, pelos penhascos, pelo rio, pelo deserto, né? E, no entanto, estão gastando 7 bilhões de dólares, né? Para este parque que tem um orçamento anual de 10 milhões. Agora estão gastando 7 bilhões. Para essas medidas de segurança neste parque, de um orçamento de 46,5 bilhões de dólares destinados à construção do muro, no total, naquele suposto Big Beautiful Wall. Para acelerar o processo, o Departamento de Segurança Interna, graças a Christine, suspendeu a aplicação de numerosas leis que protegem recursos ambientais, históricos e culturais, entre elas a Lei de Espécies em Perigo de Extinção e a Lei de Água Limpa. Isso é um ecocídio, companheiros, né? Esta zona, o deserto de Chihuahua, durante milênios tem sido um lugar de passagem não apenas para seres humanos, mas para animais, flora e fauna. Não é uma zona de muita riqueza, mas também é muito delicada ecologicamente. E ali, com toda a natureza selvagem deles, de toda a estupidez, além disso, estão usando, trazendo seus tratores, arrancando árvores para colocar ruas, para tentar criar algum tipo de cerca ali em uma zona que nem sequer precisa. Nenhuma parte precisa, mas menos ainda em um parque assim, é apenas simbólico, como as luvas, é simbólico. Esse ecocídio também no parque é simbólico da combinação estúpida e selvagem daquelas pessoas no governo Trump. E agora vamos ao vivo para a cidade de Nova York para falar com o nosso correspondente Jesus Garcia. Bem-vindo, Jesus. Primeira pergunta, dado tudo o que temos conversado, que ações estão sendo tomadas sobre as mortes de migrantes sob custódia da ICE? Olá, Corey, Alina, José Luiz, um prazer cumprimentá-los novamente. Pois é, a situação é bastante preocupante quanto ao que está acontecendo com as mortes de imigrantes sob custódia da ICE. Já são quase 60 casos de pessoas que faleceram e não houve uma resposta do governo americano sobre como isso será resolvido para as famílias, pois precisa haver algum tipo de resposta e, claro, sanções por esse tipo de morte. Para as famílias, é muito difícil apresentar reclamações, pois o processo é burocrático e pode levar bastante tempo. Isso não significa que algumas famílias, apoiadas por organizações civis, não vão iniciá-las. No entanto, outra complexidade que se soma a isso é que algumas dessas famílias são, inclusive, indocumentadas, então, obviamente, não têm interesse em processar ou tentar reclamar contra o governo, pois elas mesmas poderiam correr o risco de serem deportadas. Portanto, a situação é bastante complexa. E, por outro lado, estamos vendo essas mortes. Mas, ao mesmo tempo, relatórios recentes sobre o que está ocorrendo com a contratação de agentes da ICE, já que muitos deles enfrentam casos de crimes sexuais e violentos. A organização Aliança de Imigrantes de Ohio apresentou recentemente um relatório atualizado com mais de 150 casos de agentes migratórios que têm esse tipo de histórico. Mas, apesar disso, foram contratados pelas autoridades para operar, o que coloca em risco, é claro, também as pessoas que eles tentam deter, supostamente, por crimes que o governo americano considera para prender imigrantes em operações. E temos visto como eles estão agindo em várias cidades, como Chicago e Minneapolis. Também já há operações em Nova York. Estamos vendo mais operações, por exemplo, aqui em Nova York, especificamente em condados onde há uma alta população de imigrantes. Portanto, existe essa preocupação sobre a forma como a agência está atuando. E Jesus, conte-nos o que diz o governo Trump sobre o cancelamento de vistos de políticos de outros países, incluindo, é claro, os do México. Bem, Alina, é um tema bastante interessante. Não há um precedente registrado como parte de um governo americano, nem republicano nem democrata, a este nível de revogação de vistos. Claro, o governo americano pode revogar vistos por diversos motivos, mas as revogações ocorriam especificamente por questões de segurança nacional e, por exemplo, com certos personagens que foram condenados por crimes ou estão acusados de algum crime específico. No entanto, o atual governo do presidente Donald Trump ampliou essa revogação de vistos por outros motivos que, inclusive, as organizações civis nos Estados Unidos estão apontando como violações. Por exemplo, a Primeira Emenda, porque revogaram vistos de estudantes porque eles falam contra algumas políticas do governo americano ou criticam personagens nos Estados Unidos. Isto é algo realmente único. O relatório, bem, como vocês têm comentado, é cerca de 175 mil vistos foram cancelados somente neste ano. Relatório do governo americano. Qual é, digamos, o número mais próximo que se tem a respeito? Bem, é preciso lembrar que durante o governo do presidente Joe Biden foram cancelados cerca de 40 mil vistos, mas repito, foram vistos específicos para certos grupos. É pessoas particulares que enfrentavam crimes muito específicos ou que obviamente são parte da política externa dos Estados Unidos também. Em alguns casos, por exemplo, alguns políticos de países com os quais os Estados Unidos não têm, digamos, acordos diplomáticos tão fortes e que, obviamente, os levam a cancelar estes vistos. Mas o que estamos vendo com o governo americano, não tínhamos visto antes com o governo do presidente Donald Trump, pois eu perguntei sobre o que está acontecendo, por exemplo, o cancelamento de vistos de funcionários mexicanos neste caso, e não quiseram dar muitos detalhes. Vou dizer o que um porta-voz do Departamento de Estado me respondeu. Em termos gerais, não temos comentários sobre as ações do departamento em relação a casos específicos devido à confidencialidade dos registros de vistos. Pois foi isso que me apontaram, mas não vemos que esta política vá terminar. Jesus, mudando um pouco de assunto, a guerra de Trump contra o Irã não parece terminar tão cedo. Qual é a perspectiva dos americanos sobre este conflito? Com efeito, José Luiz, é muito difícil o que o governo do presidente Donald Trump está enfrentando no caso do Irã. Pensaram, como definiram a princípio em fevereiro, apontando que seria uma operação cirúrgica. Mas já estamos em agosto e isso não parece que vá terminar tão cedo e, obviamente, os efeitos econômicos são sentidos severamente no país devido justamente à inflação, o aumento de preços começando, obviamente, pela gasolina, pelo que vai acontecer com o petróleo. Houve alguns momentos, de fato, em que tentaram controlar o preço do petróleo. No entanto, os especialistas indicam que isso não será possível controlar de forma permanente por um bom tempo. Então, obviamente existe essa pressão. E por outro lado, o governo americano, particularmente o presidente Trump, enfrenta também a pressão, inclusive de republicanos e do movimento MAGA, que a princípio, por exemplo, é, Uma pesquisa que o portal Político publicou aponta que, por exemplo, no início deste conflito, cerca de 50% dos membros que se identificam como parte do movimento MAGA apoiavam as ações no Irã, mesmo apesar das possíveis consequências econômicas. Esse número caiu para cerca de 15% em uma pesquisa recente. As pessoas já estão indicando que, bem, menos gente está apoiando essas ações. Em termos gerais, a maioria dos americanos, cerca de mais de 60%, diria segundo as últimas pesquisas, está rejeitando essas ações que estão ocorrendo no Irã, devido principalmente, bem, às consequências econômicas, como mencionei, que estão ocorrendo e, não se vê realmente uma estratégia real por parte do governo do presidente Donald Trump para terminar com o conflito nem como avançar, dada também a pressão que o governo iraniano tem justamente para, bem, retribuições após as ações, bem, perpetradas pelo governo do mandatário americano. E isso, obviamente, pode ter um impacto bastante negativo para os republicanos durante as eleições de meio de mandato.
1: Como sempre, informação valiosíssima. Muito obrigado, Jesus. Te mandamos um abraço.
2: Muito obrigado a vocês. Mando 3 abraços para vocês e até logo. Do terror em casa ao suposto terrorismo na América Latina. O secretário de Defesa, Pete Hegseth, faz um papelão no Panamá. Abelardo Espriella continua com seu próprio papelão na Colômbia. Resulta agora que a CIA está operando seu próprio programa de bombardeios por conta própria contra barcos pesqueiros equatorianos, à margem do programa conhecido de Trump. Onde isso vai parar? Começamos com você, José Luiz. Pois que curioso, não? Acabamos de ouvir Jesus nos falar sobre a situação no conflito no Irã e ele diz que não parece que vai terminar tão cedo e, enquanto buscam criar conflitos em outras partes do mundo, isso nos afetará de maneira direta, porque o que vimos, como você bem disse, curte, peguete, com seu típico estilo valentão, né? Com sua camiseta toda apertada, todo suado no Panamá, falando sobre os ataques em território latino-americano. Sabíamos que isso ia chegar.
1: Ele quer sua versão de trovão tropical.
2: Ao que parece, né? Passar vergonha, isso ele está conseguindo, porque o que ele propõe é mais guerra, mais morte, mais conflito para a América Latina. Ou seja, uma época de violência novamente, em particular na Colômbia, que já viveu tanta violência. Não, falando que a Colômbia vai se prestar a ser a sede central ou o centro de operações, ou seja, como um porta-aviões que pode implantar todas as forças americanas pela região. Por isso é preciso considerar como uma ameaça regional, como a Lina disse em muitas ocasiões, né? Isso já é um tema de segurança nacional de todos os países, porque a ameaça é contra todos. E depois vemos a entrada da CIA no cenário, né? Bem, para o México não é nenhuma surpresa. Sabemos do caso de Chihuahua, já mencionamos muito, mas achei muito curioso porque justamente a nota do Washington Post, que revelou a participação da CIA nesta operação contra as embarcações equatorianas, em uma de suas fontes diz: é curioso, porque ao mesmo tempo quereriam fazer este tipo de ações encobertas quando fazem estas tão públicas, né? No Pacífico e no Caribe. Pois não, não é nenhuma surpresa. Eu acredito que a CIA, nestes casos da América Latina e nestas tentativas de mais operações em território, está no comando. Ou seja, no final é a CIA que está dirigindo estas operações e, por ser uma agência de inteligência, vai fazer as escondidas, não haverá transparência. Teremos que ver esses tipos de episódios em que, pela má sorte de um de seus agentes que pode ser abatido ou morto, como no caso do México em um acidente de trânsito, só assim vamos perceber, ou através de investigações jornalísticas como a que fizemos também na Tropiçá sobre essas operações dessas embarcações equatorianas, né, de tentar lançar um pouco de luz sobre esses aspectos obscuros das operações da CIA na região, que não creio que vão parar apesar de este caso ter sido revelado. Na verdade, acredito no contrário, eles vão aumentar.
0: E o risco, na realidade, é que isso se normalize, não é? Que se normalize o fato de que a CIA está metida em absolutamente todos os lugares e, assim, não definimos nada. E se há algo com que eu gostaria que a audiência, aqueles que nos veem e nos ouvem, ficassem, é que semana após semana viemos aqui alertar sobre o que são peças de um xadrez que, na realidade, apenas se complementam e se fortalecem, lamentavelmente, dentro da região. Sempre que falávamos após o 3 de janeiro, dizíamos: bom, talvez já tenhamos chegado ao ponto mais crítico, que é sequestrarem um presidente dentro do continente, bombardearem com total impunidade e nada acontecer. Pois acontece que, durante os últimos meses, vimos que a CIA está operando tanto no México quanto na América Latina, que agora é muito mais cínica, muito mais descarada e muito mais normalizada a participação de uma agência cujos horrores que implicava nos anos 60 e 70 já vimos. A perseguição e o desaparecimento das esquerdas, e que agora podem coordenar bombardeios diretamente, e pareceria que o nível de horror que nos impuseram, tanto os Estados Unidos quanto Israel, normalizou o fato de que isso chegue a ocorrer e suas estratégias. O que me preocupa não é que possamos estar decifrando semana após semana como os Estados Unidos agem, mas sim o que fazemos a respeito. Porque, durante os últimos meses, vimos como o Departamento de Estado, Marco Rubio e, neste caso, abertamente a CIA, vem construindo redes cada vez mais públicas, com pronunciamentos cada vez mais claros, de perseguição contra o México, né? E certos funcionários, sem apresentar uma única prova e tornando isso mais político do que jurídico. Mas também tem feito isso contra as esquerdas latino-americanas, eles querem Raul Castro, né? Ou seja, há uma articulação que passou da construção do escudo das Américas, a coalizão anticartéis, a normalizar este discurso de que basta nomeá-los narcoterroristas, basta nomeá-los inimigos e ameaças à segurança nacional, como declarar guerra diretamente contra a esquerda radical. Este não é apenas um tema da articulação dos Estados Unidos com certos governantes na região, mas sim, novamente, a rearticulação de um modelo que vai contra toda dissidência, de um projeto abertamente de despojo, que agora estamos vendo cada vez mais claramente, que acumulam com base nesse despojo na região e que tem diferentes áreas, tanto ideológica quanto política, deixaram de lado toda a jurídica, todos os instrumentos para fazer justiça. Diante de sua impunidade ou da parte migratória que também está ressurgindo com esse terror de que falávamos anteriormente.
2: Sim, o caso do Equador é particularmente grave, não é? Como se não bastasse Trump estar bombardeando lanchas no Caribe e no Pacífico, com mais de 200 mortes até agora. Agora resulta que há outro programa paralelo com a participação operado pela CIA, totalmente secreto, não é? José Luiz, você disse, creio que muito corretamente, que é claro que não vão dar informações neste caso porque é uma inteligência secreta, não é? Até que alguém morra ou que haja algum acidente. Mas também há outra razão, creio. E é precisamente que os barcos em questão nesta operação já tinham sido checados, já tinham sido verificados, inclusive tinham licença, não tinham droga. Ou seja, não. Ou seja, ainda mais claro neste caso do que nos casos do Caribe, onde nunca tivemos informação de nada. Aqui tivemos informação clara de que estas embarcações não tinham droga, já tinham sido revisadas e tinham licença, eram barcos comerciais. Além disso, não é? Ou seja, tudo estava em ordem ali, tudo estava dentro das regras. Por isso, com maior razão, eles estão cometendo um crime muito grave e não querem que isso venha à tona. E os pobres terminaram onde? Em El Salvador. Em El Salvador. Ou seja, aí vemos como funciona este nexo de crime, não é? Entre os Estados Unidos, seu satélite em El Salvador, seu proxy ali e seu proxy no Equador. E o que é ainda mais triste, como se isso não bastasse, não é? Muitos chegam com problemas de visão, com seus pés totalmente dilacerados, horrivelmente. Não, não. Parece até, meu Deus, um daqueles filmes mais sombrios. Depois, a promotora que estava investigando os ataques, bem, matam ela e sua irmã, né? Depois de 8 mortes, depois de 36 sobreviventes, 3 casos diferentes, né? Alexandra Bravo, que descanse em paz, em poder, porque ela é outra vítima de tudo isso, né? Essa é a segunda pessoa, né? Assim como a repórter que estava investigando este caso que acaba morta neste lugar tão sombrio que é o Equador neste momento, muita solidariedade com o povo equatoriano que está sofrendo sob o jugo desta ditadura de Noboa, porque é preciso ter muito claro quem opera no Equador agora, né? Esses mercenários, porque parece que estavam usando mercenários lá, os do Departamento de Defesa, têm imunidade, né? Apesar do que diga a Constituição equatoriana, eles têm imunidade diplomática por uma série de decretos do próprio Noboa. Então, é preciso ficar muito atento a isso porque este é como o caso extremo ao qual poderiam chegar outros casos na região. O governo de Noboa no Equador, como você bem diz, é uma ditadura. E é precisamente o que me preocupa nesta tendência da região, porque não se trata apenas de questões de segurança ou de combate ao narcotráfico, mas da própria democracia. Porque, precisamente, tudo isso pode acontecer porque Noboa é um ditador que abusa dos sistemas das instituições equatorianas para perseguir seus opositores. Recentemente, o caso de Luísa Gonzalez, que foi candidata à presidência, que agora busca a prefeitura ou governadoria, no nosso caso de Manabí, ela se registra e, veja só, que surpresa. No dia seguinte, o partido do presidente Noboa, ADN, impugna sua candidatura e a promotoria avisa que há um novo caso contra ela, né? E esse tem sido o caso de todos os candidatos da oposição, expulsando de seus escritórios no próprio legislativo o partido mais forte do Equador, que é o RC5, o partido que é afiliado ao correísmo ou a Rafael Correa, o ex-presidente. Isso é ditadura, é abusar das instituições, é usar o poder que tem, que lhe foi conferido ao ser eleito, para ir contra seus opositores, e esse pode ser o padrão que outros países seguirão. Abelardo de La Espriella mal chegou ao poder, mas já vemos que ele segue o mesmo caminho, né? Tentando ir contra seus rivais, abusando de todos os poderes que tem à disposição. E, por último, Curte, você menciona esse caso das embarcações e, de fato, também o de Alexandra Bravo. Quero reconhecer o trabalho da minha colega Camila Lourdes, que fez um ótimo trabalho investigando isso, os fatos, e se colocando em risco, porque os jornalistas também são perseguidos no Equador. Mas, curiosamente, você não fala que elas foram inspecionadas, revistaram suas embarcações e não encontraram nada. Pois é preciso lembrar, e vai parecer que estou mentindo, mas não estou. Não é mentira. Tim Kaine, o senador dos Estados Unidos, anunciou em uma audiência no Congresso que a presença de drogas nessas embarcações, que são alvos desses ataques, não é um dos fatores que eles usam para justificar o ataque. Ou seja, não precisa ter drogas para que uma bomba caia sobre você. Parece incrível. O próprio senador dizia: eu não posso revelar quais são as três causas. Supostamente existem três, mas uma delas não é a presença de drogas. Então, por qualquer motivo que lhes venha à cabeça, não é? Vamos apontá-los. Um advogado dá seu sinal positivo e há pessoas que acabam mortas, sequestradas ou desaparecidas. É um crime contra a humanidade que pode se estender a toda a região. Muito preocupante.
0: E já dizíamos, o que pode acontecer na Palestina pode acontecer na sua casa. O que acontece na Venezuela pode ocorrer em qualquer outro lugar. E, na verdade, se voltarmos ao passado, já tínhamos visto isso, não é? Os bombardeios a barcos pesqueiros já tinham ocorrido em Cuba também na década de 80, não é? Nessas pressões para semear o terror dentro da ilha, que depois foram replicadas na Venezuela, que agora estamos vendo em outras latitudes e que, inclusive, se lembrarmos, antes daquele 3 de janeiro, um dos barcos atacados foi perto do Pacífico. Não se dimensionou, digamos, o quão perto era, enfim, do México, não é? Mas quero dizer que isto é um chamado e um alerta para não normalizar, e que esta política de impunidade também deve nos levar a questionar o sistema atual que temos, onde não há uma única instituição capaz de dar uma resolução a qualquer um desses atos que o governo dos Estados Unidos está cometendo. Ou seja, é muito evidente que toda a arquitetura internacional foi gerada para os interesses dos Estados Unidos. Seja a Organização das Nações Unidas, sejam os tribunais, seja, não, dos quais, quando não reivindicam alguma de suas ações, os Estados Unidos pedem que todo mundo saia agora do Tribunal Penal Internacional, é. Mas não temos realmente um marco jurídico que seja o mínimo entre os estados em que deveríamos estar, é, pensando. E também penso que pensando no México, né? Sempre tentamos falar aqui sobre temas internacionais pensando nas lições que temos que tirar, nos apontamentos necessários, porque estamos em momentos onde nem mesmo a organização popular máxima, seja em um partido político ou em um movimento popular, tem sido suficiente para conter o imperialismo, né? Ou seja, quem enfrentou diretamente os interesses dos Estados Unidos foi o Irã, né? Contra Israel. Vimos que a região tem se sustentado com uma articulação que não é a aspiração de nenhum dos povos, que tem que ser uma articulação militar. Então, hoje no México estamos falando da defesa da soberania, porque estamos vendo o que está acontecendo em outras latitudes e o que implica que governos de esquerda não se sustentem no poder. Quem está pagando as consequências por não ter existido um segundo mandato do Pacto Histórico na Colômbia? Pois é o povo que está sendo bombardeado hoje na Colômbia. São, é, justamente, né, essa traição de Lenin Moreno que depois resultou hoje em um Equador que passou de ser o lugar, o país mais seguro da região, para passar a ser um dos mais perigosos. Então, é, nossa, temos que ter um chamado de alerta e, sobretudo também, eu encerraria dizendo que o Brasil tem que nos preocupar bastante nas próximas eleições.
1: Sim, e falemos mais sobre esse bombardeio na Colômbia. Porque é importante, né, este, que o modelo Equador não se estenda à Colômbia, né, um bombardeio, né, este, na fronteira ali, que supostamente era um acampamento das Farc, que acabou sendo uma fazenda, né, de laticínios, né, e agora temos Abelardo em sua primeira semana já bombardeando na zona de Catatumbo, né, na Colômbia, mais especificamente no município de San Calixto, que foi supostamente, outra vez supostamente, contra o Exército de Libertação Nacional, o ELN. Mas o que sabemos é que a operação deixou pelo menos 3 civis feridos, entre eles uma mulher de 44 anos, porque agora eles não querem nada de negociações de paz. Ele não quer terminar com essas décadas de terror na Colômbia. Ele quer voltar aos bombardeios. Ele quer voltar à parte armada e quem sabe onde isso vai parar, não é?
0: Para surpresa de ninguém.
2: Para surpresa de ninguém. Enquanto isso, nas sequelas deste terremoto muito triste, ele está se portando como o Trump. Lembram do Trump depois da tragédia de Porto Rico lançando papel higiênico da maneira mais grosseira e racista? Agora vemos Valardo indo a Quibdó, na Colômbia, nas zonas mais afetadas pelo tremor. Lá está ele distribuindo bolas de futebol, não é? Ou seja, as pessoas não precisam de bolas de futebol. As pessoas precisam do apoio que ele está recusando de países como o México, porque não fazem parte da sua lista de governos internacionais de direita. Tem gente morrendo por essas decisões, essa negação de receber ajuda e equipes de resgate. E enquanto isso, para encerrar, como mencionamos no início deste mês, Pete Hegseth anda de ator no Panamá, como eu disse, estilo filme Trovão Tropical, lá com sua camiseta, com as árvores atrás no meio da selva, fazendo um papelão, uma piada. Isso é o que há de triste em tudo isso. É mortal, é letal. Mas ao mesmo tempo eles são palhaços. Ou seja, Hegseth dá pena, fazendo uma roda lá no meio da selva e enquanto isso anunciando, não é, que haverá mais ações como o que vimos na Colômbia. Cuidado, porque já há rumores de que ele quer se lançar para presidente nas próximas eleições.
1: Vai ser Hegseth contra Rubio. Que bonito, que bonito. Bom, puxa vida. Bem, com isso em mente, às vezes todos nós precisamos recomeçar na vida. Na colônia tabacaleira encontramos a Little LA, onde a organização New Comienzos ajuda migrantes recém-chegados a conhecer novamente o seu país e a voltar a sonhar no México. Vamos ver.
0: Às vezes, o mais complicado de migrar não é partir, mas sim retornar. Hoje nos encontramos no centro da cidade do México, na colônia Tabacaleira, em um espaço que muitas pessoas apelidaram de Little LA, um lugar que recebeu de braços abertos milhares de mexicanos que cruzaram a fronteira em busca do sonho americano, e que agora retornam em busca de um novo começo. Acompanhem-me. Vou mostrar para vocês as que foram nossas primeiras oficinas aqui. Bem, enfim, começou um pouquinho da Little LA e da New Comienzos também. Como podem ver, daquele lado há umas palmeiras lindas e um pouco desse visual fazia pensar muito na Califórnia e em Los Angeles. Então, através disso e do fato de haver um call center muito grande aqui, que é um dos primeiros lugares onde muitos dos retornados encontram trabalho. E acontece que os primeiros que estavam trabalhando aqui vinham de Los Angeles. Então, vendo um pouquinho as palmeiras, vendo que vinham de Los Angeles, é que surge essa ideia de criar comunidade aqui e chamar de Little LA, como uma parte nostálgica, talvez, não é? Na verdade, nós como New Comienzos, o que buscamos fazer é dar ferramentas informativas principalmente, desde como tirar seu INE, o que é um RFC, que são coisas que, bem, justamente membros da comunidade que estão aqui podem saber melhor que ninguém. Temos um programa chamado Dream em México, no qual lançamos algumas caixas e a ideia é que através dessas caixinhas as pessoas possam obter informações justamente sobre quais são seus direitos, o que fazer caso estejam passando por uma deportação. Então, bem, sabemos que tudo isso custa, não é? E é parte dessa infraestrutura que busca dar acompanhamento. De fato, o programa oferece acompanhamento por 90 dias. Não é algo que se oculte como estão fazendo as batidas policiais, não é algo que se oculte que estão assassinando pessoas durante esses processos. Ou seja, é uma realidade que se vive todos os dias e, infelizmente, tenho que ouvir muitas vezes membros da comunidade que estão nos Estados Unidos que têm medo e essa é uma realidade. Eles têm medo, não podem nem sequer sair de suas casas. Como sociedade, temos que nos conscientizar de que nossos irmãos em retorno não estão tirando nada de nós. Sabemos que o processo de recomeçar nunca será simples. No entanto, acredito que a New Comienzos faz um trabalho muito forte de criar comunidade bem aqui nesta área Little LA, bem aqui na frente. Aqui começaram nossos escritórios e a ideia é dizer-lhes: estamos aqui, você tem uma comunidade que te apoia e este processo você não precisa passar sozinho.
2: Fiquei sabendo desta organização quando estava em um centro de detenção no Arizona. Uma pessoa me deu a informação e, quando cheguei aqui, a primeira coisa que fiz foi procurá-los pela internet e os encontrei.
0: Há quanto tempo você migrou para os Estados Unidos?
2: Isso foi em 1999. Eu estava há 27 anos fora do país.
0: Ok. Há quanto tempo você voltou?
1: Faz mais de 2 semanas.
0: E como tem sido a experiência de voltar para cá?
2: Estressante. Uma experiência com sentimentos conflitantes. Eu estava em New Jersey, nos levaram a um lugar chamado NART, que é a segurança interna, lá pegaram todas as nossas informações e de lá nos levaram para Elizabeth, New Jersey. Em Elizabeth, New Jersey, quando nos internaram no estabelecimento, levaram umas 9 horas para nos processar. Sim, foi uma experiência traumatizante porque tem muita gente, o lugar é pequeno, é horrível ficar em um centro por mais de 1 mês e 1 semana, te atinge muito forte. Sim, a gente foi enviado em um avião de Los Angeles para Tabasco, Vila Hermosa, Tabasco. E assim que chegamos nos receberam bem, nos deram comida, nos deram a ajuda que o governo oferece e de lá nos levaram à rodoviária, onde decidi vir para a Cidade do México porque meu irmão mora aqui e aqui estamos. Até agora sinto o apoio, mais que tudo o apoio de uma comunidade grande que se dedica a procurar, depende da necessidade que cada um tenha, eles te oferecem sem nenhum problema, sem ver quem você é, simplesmente você é uma pessoa que chegou ao México depois de ter estado nos Estados Unidos e te recebem muito bem. Estou agradecido. Sempre vemos isso mais como uma plataforma, porque a maior parte da comunidade começa a gerar certa renda e depois continuam fazendo coisas diferentes. Tem alguns que inclusive abrem seus próprios negócios, têm seus próprios restaurantes. De fato, aqui tem uma loja que, bom, sempre gostamos porque apoiam muito a comunidade. Inclusive eles ainda têm a plaquinha de Little LA e essa é exatamente a ideia. Gerar comunidade e que existam espaços nos quais eles possam se sentir bem recebidos e acolhidos. Meu nome é Jasmine Cato. Nos vemos no próximo Culturiando. 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
1: Fundamental essa citação. Nossos irmãos em retorno não estão tirando nada de nós. Pelo contrário, estão contribuindo com sua experiência e seus conhecimentos ao que também é o país deles. Bem-vindas e bem-vindos de volta a todas e todos. E o quão fundamental é também que existam esses espaços, né? Porque é muito forte esse choque cultural onde você volta para um país que não necessariamente sente como seu. E todas essas redes de apoio são fundamentais nestes momentos de uma política fascista da qual vinhamos falando, por parte dos Estados Unidos. Acho que já comentei isso em outras ocasiões, né? Eu, depois de 30 anos fora do país, também tomei a decisão de voltar ao México e, se não fosse por essas redes de apoio, teria sido uma tarefa talvez impossível e, bem, teria tido que fazer outra coisa. Então, é indispensável esse tipo de trabalho. Que todos tenhamos esses novos começos e chegamos novamente ao final da transmissão de Sem Muros. Muito obrigado José Luiz, Salina Jesus, Jasmin. Obrigado à equipe técnica, à de produção, edição, som, cinegrafistas, de redes, maquiagem, enfim. Obrigado a todos e a todas no Canal 11 por tornar possível que essa informação e análise cheguem ao canal público novamente em casa. Nos vemos na próxima semana. Jornalismo para construir um futuro.
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